0: Sean Caleb. Essa faz tempo que você não ouvia, né? Lançada em 1985, nasceu das lembranças e do arrependimento do vocalista Fish após o fim de relacionamentos importantes. O nome da música também foi inspirado em uma ex-namorada e acabou virando um dos maiores sucessos da banda. 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O baú continua aberto agora com a música que também virou memória afetiva pra muita gente. Vanessa Carlton.
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0: aproveita o refrão de Love to Love e o Baby, clássico de 1975 de Donna Summer, trazendo aquele DNA sensual da diva da disco pro R&B da Beyoncé, né? 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Agora prepara porque o baú da Mix muda de temperatura. Kings of Leon, Sex on Fire.
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0: Mix 112, Alanis Morissette, Ironic, aqui fechando o baú da Mix de hoje. 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Aí, Vanessa, se deu bem, parabéns. 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Acabou aqui.
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4: Mix 11:07, excelente fim de noite pra você de quarta-feira. Tamo de volta com o Mix Acústico. Hora de respirar, dar aquela relaxada e curtir a trilha sonora que a Mix preparou especialmente pra você. Justin Timberlake pra começar o Mix Acústico.
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Mix 1124, James Blunt, You're Beautiful, fechando aqui o Mix Acústico de hoje. 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
0: Mix 6:02, começa agora o no break. 2 horas de música sem interrupções.
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0: Bruno Mars, Treasure, aqui no No Break. São 2 horas de música direto, sem nenhum intervalo comercial, rolando pela Rede Mix de rádio para todo o país. 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

0: aqui na Mix, o som da Adele. Esse som é bem legal, né? Someone Like You. Se liga aí que tá rolando No Break. São 2 horas de música direto, sem nenhum intervalo comercial, aqui pela Rede Mix de rádio pra todo o país, nessa madrugada já de quinta-feira. 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Lá tem tudo sobre o seu artista favorito, bastidores dos programas aqui da Mix, e tem também a maior cobertura dos principais eventos de música no Brasil e fora do Brasil. Tudo isso lá no Instagram da Mix, arroba Rádio Mix FM Brasil. Segue lá.
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Bom dia, esse é o Mix Acústico, trazendo as versões mais suaves das músicas que você curte aqui na programação da Mix. Nada melhor do que começar o dia com um som calmo e aquela energia positiva. O dia só tá começando e nós estamos aqui pra começar ele com você. 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

0: 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É isso aí, o Mix Acústico vai chegando ao fim, mas essa vibe positiva, essas boas energias continuam. Isso aqui é só o começo de mais um dia. Fica com a gente. Esse foi o Mix Acústico.
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0: SP1, uma geral no trânsito de São Paulo.
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4: Bom dia, excelente quinta-feira para você que tá ligado aqui com a gente na Mix. E atenção com a rodovia Regis Bittencourt para São Paulo, que tá congestionada do 289 em Itapecerica da Serra até o 280 em Embu das Artes. Aí para de novo do 276 até o 274 e no acesso ao Largo do Taboão. Pro sul do país, a Regis vai bem. 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
7: Marginal do Rio Tietê, sentido Castelo Branco, tá difícil, principalmente pela expressa da Ponte Aricanduva até a passagem pela Vila Maria. O caminho para pela local da Casa Verde até a Ponte do Limão e a local volta a ter problemas a partir da Ponte do Piqueri. A expressa central pioram na Anhanguera e essas duas pistas vão lentas até o Cebolão. 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

0: cidade, né? Eu acho que Roda Cotidiana foi feita pra São Paulo, né? São Paulo que acorda cedo, corre, buzina, aperta, cobra e às vezes parece que é até mói a gente um pouquinho todos os dias. É isso, São Paulo é assim, intensa, exagerada, mas também é a cidade onde milhões de histórias começam todo santo dia. Pois é, o Rodo é cotidiano, mas a vontade de seguir em frente também é. 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
1: Aqui quem fala é o Franz, de Ananindeua, Pará. Eu gostaria de ouvir uma música do Chorão.
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1: A galerinha da Mix, beleza? Aqui é o Denis de Curitiba, motorista de aplicativo aí. Queria aí ouvir Chris Brown, Wall to Wall. Um abraço a todos aí, tamo junto.
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6: O caminho pela marginal do Rio Pinheiro, sentido Zona Sul, tá daquele jeito, congestionado da saída do Cebolão até a ponte Cidade Jardim. Então, mais rápido, passar por trás do Parque Vila Lobos, Gastão Vidigal, Fonseca Rodrigues, Pedrosa de Moraes e Faria Lima. 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
9: Fala, galera da Mix.
7: E aí?
9: Muito bom dia.
7: Bom
9: aqui dia. Quem fala é Joá. Eu gostaria de pedir para que vocês tocassem Katy Perry, Let's Friday Night. Não é sexta-feira, mas a gente já pode ter aquele gostinho, né? Afinal de contas, todo dia é dia de se divertir ouvindo a Rádio Mix. Um super abraço.
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8: Atenção com acidentes sobre o viaduto Engenheiro Alberto Badra, sentido marginal do Rio Tietê. O caminho vem mal pela Aricanduva para marginal do Parque do Carmo até o shopping e da Sebastião de Andrade nas duas pistas até o Alberto Badra. A partir da Itaquera, melhor 19 de janeiro, Conselheiro Carrão. 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
3: Fala, Rádio Mix. Aqui é a Patrícia de São Paulo. Toca Avicii, Addicted to You.
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1: 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Só vem.
2: Legal, legal, gente. Bom dia.
1: Bom dia.
2: Estou ouvindo a Mix em Taquarana, Alagoas. Aqui é Cláudio. Manda um abraço pra todos os ouvintes. Quero ver aí o sonzaço de Capital Inicial, Natasha. Detona aí, meu irmão.
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4: Você que vai descer a serra ou subir sentido São Paulo pelo sistema Anchieta Imigrantes, melhor opção é Imigrantes que tá livre. Pela Anchieta para Baixada Santista tem operação comboio a partir da Praça de Pedágio e para São Paulo, Anchieta vem mal ali em São Bernardo, do 19 ao 17, do 11 ao trecho urbano. 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
6: Avenida 9 de Julho, sentido bairro, tem congestionamento da saída do túnel do Anhangabaú até a Avenida Paulista e volta a travar, da Alameda Lorena a São Gabriel e no acesso ao túnel Max Pfeffer. Então prefira o corredor da Augusta, Colômbia, Europa e Cidade Jardim. 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

0: Mix It All, Can't Say The Moon, esse é o Bruno Mars, 10h41 agora.
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0: aqui é o Rodrigo Faro. 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

0: Mix 1137, novidade do Di Ferreiro, deixa sonhar. A gente volta já com mais som aqui na Mix.
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0: Mix agora meio dia. You I Got a Feeling, som do Black Eyed Peas. Bora de Top Mix. 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
1: Mix agora meio-dia e nove, The Fade of Ophelia, ação da Taylor Swift na posição 3 do Top Mix. Bora voltar 16 anos? Hips Don't Lie, sucesso da Shakira. A gente relembra agora.
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0: Daqui a pouco, 17h, tem mais.
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0: Faltando 15 pras 3, esse é o YouTube. Música nova com Martin Garrix, Fireflies.
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1: Mix 3:40, Tchando, I Don't Care.
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0: Mix 2 para as 4 agora, Oasis Don't Go Away, na sua tarde de quinta aqui na Mix.
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0: peças foram três das mais pedidas por você em 2002. 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
0: Se liga porque tem novidade. Durante uma entrevista, o cantor Shawn Mendes revelou que está trabalhando no novo álbum. Mas a novidade maior é a seguinte: Shawn Mendes diz que está montando um estúdio aqui no Brasil e tem trabalhado no próximo disco nele. O cantor diz que não pode adiantar muita coisa, mas afirmou que será um álbum muito especial.

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0: sabe por quê? Porque eles não têm sentimentos, cara. Eles não têm isso que a gente tem, que é essa coisa, essa percepção, sabe? De olhar olho no olho, um pro outro, saber o que você tá sentindo só no olhar. Eu duvido que os robôs saibam disso, Keri.
1: Caco está me humilhando. Não vou participar do programa. Chama a Giza.
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1: Ufa, Caco, achei que eu tinha perdido meu emprego, cara. Você viu que me tiraram daqui e colocou uma gizanoide?
0: Eu tava sendo meio robofóbico aqui.
1: Você foi robofóbico?
0: Eu fui robofóbico.
1: Graças a você, a gizanoide foi expulsa do estúdio.
0: É, mano.
1: E agora tô aqui. Ai. Eu sou humana, gente, a humanidade venceu.
0: Venceu.
1: Mais ou menos, fiquei com medo, viu?
0: Eu também, eu já tô com medo, né? Eu tenho visto alguns vídeos aí de algumas máquinas que já estão substituindo certos humanos. Inclusive em coisas triviais, assim, tipo assim, passar um cafezinho, sacou? Abrir uma porta. Eu tenho visto robôs. Na verdade, não tem nem robô. O carro já é um robô,
1: o
0: né?
1: O carro já tá um próprio robô.
0: Aí eu começo a me perguntar. Será que um dia vai ter robô apresentador também?
1: Não.
0: Não, não vai, né?
1: Você viu como é chato?
0: É meio sem graça.
1: Sabe
0: sem
1: o que,
0: sal?
1: Que é o melhor, assim, eu acho, pra mim, na minha opinião, o melhor do apresentador é justamente o apresentador ser humano. Ou seja, ele vai errar. O apresentador, ele
0: Lógico.
1: Vai errar. Ele vai experimentar, ele vai ousar. E todo dia vai ser uma parada diferente, porque a gente tem sentimento. Agora, se robotizar apresentador, aí acabou. Aí
0: já
1: desliga.
0: Era.
1: Desliga a rádio, olha, desliga a TV. Você
0: falou que a gente vai errar, porque nós somos humanos, mas as máquinas erram e erram muito, tá?
1: Mas é
0: muito inclusive, se você que usar aí no seu trabalho, né, esse ChatGPT, Gemini, Claude, todas essas paradas aí, é o seguinte, não confie e verifique.
1: É como saco? Ferramenta, não é como cérebro.
0: Já virou muleta também, né?
1: O negócio é o seguinte, galera, em meio a tanta tecnologia, a evolução dela, né, que ajuda muito a gente no dia a dia, e o mundo tem evoluído pra caramba também, junto com todo... Tudo isso que ela oferece, né, em relação à inteligência mesmo, que todo mundo tá desenvolvendo, tem uma parada que me preocupa.
0: O quê?
1: Hoje em dia a gente já não tá sabendo mais o que, que é real, o que, que não é, o que é criado por um robô, o que é criado por um ser humano. Se o post nas redes sociais é um post gerado por inteligência artificial, ou se realmente alguém tá ali. Publicidade na TV, pelo amor de Deus, olha que coisa doida.
0: Se a foto do crush também, que você tá no aplicativo de relacionamento, é ela mesmo, ou de repente deve estar bem modificada, né?
1: Pra você que é da era do filtro no Instagram e quando você encontrava o teu date era todo diferente, imagina agora em época de IA, né?
0: Perigoso.
1: Falando de publicidade, pra quem assiste TV e tá vendo as publicidades, muitas estão sendo geradas por IA. Então são pessoas que não existem. O que que isso vai acontecer? Ó, gente, o que que vai acontecer com isso? Vamos ver se você sabe, Caco, dou-lhe uma.
0: O que que vai acontecer com a publicidade sendo feita por IA?
1: É, o que que vai acontecer?
0: Ah, cara, eu acho que essa cadeia de produção audiovisual, publicitária, tende a sofrer o impacto aí das substituições de algumas vagas de emprego, não é mesmo?
1: Exatamente. E anota que eu não sou eterna. Você, agência de publicidade, você, uma grande marca que constrói todos os dias a sua identidade, se você está aderindo publicidade através da IA, ao invés de colocar ator, tá colocando uma pessoa que nem existe. Presta bastante atenção, você vai se tornar comum, tá?
0: É.
1: Vai ser igual a todos.
0: Genérico.
1: E aí, a credibilidade vem do quê? Da realidade e da verdade. Então, por isso que eu falo, a IA, ela é muito interessante como ferramenta. Se for pra substituir coisas reais, humanas, aí começa a ficar um pouquinho o quê? Sem credibilidade. Imagina, Caco, você gosta de hambúrguer, não gosta?
0: Eu que você falou hambúrguer?
1: É,
0: nossa,
1: hambúrguer,
0: inclusive hoje é dia de hambúrguer, cara.
1: Exato, então. Imagina a sua lanchonete favorita, você vai entrar lá no Instagram dela agora, ó, tô fazendo uma crítica mesmo. Aí tem um monte de foto gerada por IA. Você acredita mesmo que esse hambúrguer vai ser bom, Caco?
0: Olha,
1: o cara não consegue fazer uma foto do hambúrguer dele.
0: Então, você sabe que também, agora eu vou falar algumas verdades. Você tá pronta?
1: Vai, Caco.
0: Tá preparada?
1: Eu tô preparada.
0: Você vai do jornalismo, eu vim
1: eu
0: da parte
1: do
0: da publicidade,
1: jornalismo.
0: Né?
1: É, vou ser publicitário.
0: Você sabe aquela marca dos M, né, dos arcos dourados e tal? Um dia eu fui ver como é que era produzida a foto dos lanches.
1: IA?
0: Não é IA, é assim, não é de verdade.
1: Ah,
0: então,
1: lá,
0: assim,
1: gente.
0: Entre não ser de verdade ali uma coisa feita que parece um lanche de brinquedo e ser uma imagem gerada por inteligência artificial, não faz lá muita diferença. Sabe o que faz diferença? Você ir lá e provar que o hambúrguer é gostoso.
1: Exatamente,
0: sacou?
1: Cara.
0: Agora, você falou uma coisa que eu lembrei de uma parada que eu falei com o Rafael Averalo, que eu acho que veio aqui há uns tempos atrás, do SP2B, lembra?
1: Lembro.
0: Que eu quero montar um negócio.
1: Lembro.
0: De hambúrguer. Você lembra qual que era o mote?
1: Eu lembro.
0: Então.
1: Era o lance do gato.
0: Roburger. Era uma hamburgueria automatizada, ah, feita 100% por robôs. Se vai dar certo, não sei. A ideia boa é, quero realizar, talvez.
1: Mas eu acho que nada substitui o tempero humano.
0: Ah, isso com certeza não. Então, a gente sabe.
1: Ô, gente, mas assim, a Giz odeia a inteligência artificial? Odeio. Odeio ser mal usada. Na verdade, o problema é o ser humano, né? Todas as ferramentas, elas são interessantíssimas. O problema é que a gente usa errado. Então, hoje, o que a gente tem aí de coisas que não são reais na rede social e muita gente acreditando, é muita coisa.
0: Ah, isso com certeza.
1: Muitas músicas sendo geradas por IA.
0: Isso não ganhando... pode.
1: Então, tá vendo?
0: Muitas vozes sendo clonadas, isso também,
1: também
0: não pode.
1: Também não pode. Então, galera, hoje, falando de tecnologia, a gente até estendeu essa abertura aqui, porque realmente é algo que a gente precisa falar. Queremos saber o seguinte, você que tá aí ouvindo o programa, nesse momento, pelo menos você sabe que você tá ouvindo gente. Né? Eu sou a Giza de verdade, esse é o Caco.
0: Oi,
1: esse
0: eu
1: é
0: o sou programa o Caco.
1: Esse é o programa Mix Tudo na Mix. Poucos veículos não aderiram à IA e a Mix é uma. É uma rádio que não aderiu.
0: Viva a resistência!
1: Viva a resistência! Viva, viva a alma! Viva a gente! Então, galera, você que tá ouvindo o programa, você já se enganou com vídeos na internet? Já? Já eu caiu em uma fake neri?
0: Eu quero, enfim, pedir uma ajuda pra nossa audiência, inclusive pra galera que já tá aqui na live no nosso canal do arroba Mix Tudo na Mix, né, Kery? Que já estão aqui mandando algumas perguntas. Mas eu tô numa dúvida. Você viu o vídeo do Stallone pulando de um lugar, de um prédio pro outro, se pendurando em corda, não sei o que, com 80 e lá vai e tralalá?
1: Estão dizendo
0: que aquilo é IA.
1: Ah lá,
0: e tem gente dizendo que não, que é o tiozão tá fera ali, tá fazendo tudo nos stunts ali.
1: Exatamente.
0: Sem dublê. Você acredita? O que você faria agora?
1: Eu vi esse vídeo, eu achei real.
0: Você achou? Eu também achei
1: Tomara
0: real.
1: Tomara que

0: sentido pra você. Cada dia mais a tecnologia ela evolui, né? E a gente quer falar com você hoje. Você tá achando o quê dessa IA nas nossas vidas? Você usa bastante, não usa muito? Já se pegou também sendo enganado ou enganada por uma IA? Bom, é sobre isso o programa de hoje. Manda mensagem no @mixtudonamix. Manda no meu no giza.com. Nossa, hoje a gente falou pra caramba, né? Uma IA não consegue sustentar nove minutos
1: não
0: assim.
1: Não consegue.
0: Falando coisas
1: genéricas. Não consegue, assim, mas é assim, ele falaria coisas genéricas, né?
0: Exatamente.
1: A gente aqui tá falando com o coração também.
0: Agora, tem uma novidade aqui na nossa programação. Na verdade, gente, ó, presta bastante atenção. O programa hoje tá muito especial, cheio de coisas, inclusive de surpresas. Tem até IA aqui hoje. Pois é, a gente tá falando mal da IA, mas a própria IA tá aqui. Então entra no youtube.com/@mixudamix. Vamos falar sobre a tecnologia, a música, a arte, teremos convidados. Mas antes de mais nada, Caco, faz assim, ó. É cheirinho do quê?
1: Cheira, tá cheirando hit aqui
0: tá
1: já?
0: Tá cheirando hit.
1: Saindo do forno?
0: First play na nossa programação, ou seja, a primeira vez que a gente vai tocar aqui na Mix faz parte do novo álbum do

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1: Jota Quest, First Play na nossa programação Descobridor dos Sete Mares. Você gostou dessa versão, Caco Grandino?
2: Cara, quando vem Jota Quest, você já sabe que é sucesso. Você não precisa nem sentir o cheiro. E aí junta Jota Quest com Tim Maia,
1: cê
2: pelo
1: tá maluco,
2: amor de Deus,
1: né?
2: Cara.
1: Você sabe que aqui no Mixuda a gente só tem os melhores, né? Donato, o nome dele!
3: Ah, meu Deus, o passe subiu.
1: Seja bem-vindo, Donato.
3: Obrigado, Mix.
1: Fiquei sabendo que ele pegou várias bolas do Caco ontem, né? No jogo de futebol.
3: Né? É, ainda bem que ela completou, né?
2: Ontem a gente só escutava, depois de cada defesa do Donato era... Donato, o nome dele!
1: Agora, que gol que você vai fazer hoje? Já que ontem você segurou no gol, eu quero saber a goleada de hoje.
3: Meu negócio é segurar a bola no gol e segurar juros altos.
1: Ah, então vamos lá.
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1: Esse é o Donato.
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1: Carro, você viu que a Gizanoide foi bater um papo? Meu Deus. O Gepeto.
2: Eu tô achando que ele acordou do Neida, cara.
1: Gente, o Gepeto tá no estúdio da Mix nesse momento. Tá, e ele abriu os olhos, ele tava dormindo agora há pouco. Mas aí, o parceiro dele entrou no estúdio do nada, mano. Ele abriu o olho.
2: Então, mas o parceiro que você quer dizer que é o humano de estimação dele, né?
1: É.
2: Que você tá ligado que já virou isso.
1: Vou apresentar o nosso convidado de hoje. Gente, ele é humano, eu juro. É o Defante. Seja muito bem-vindo.
3: Obrigado. A gente tá pela rádio, tá pelo YouTube?
1: Tá pela rádio. Agora a gente tá no YouTube.
3: Tô pela rádio.
1: É?
3: Pessoal dos carros aí. Quem tiver na estrada, eu adoro falar isso em rádio.
1: Então vá, aproveita que é teu
3: você
1: momento,
3: que tá
1: hein?
3: Na estrada aí.
2: Manda um recado pros nossos amigos motoristas de aplicativo que estão ligados com a gente aqui.
3: Vai. Pô, galera, atenção ao trânsito aí, com todo cuidado, pra vocês ficar todo mundo neném hoje, dormir neném.
2: Bonitinho.
3: Com lençolzinho sobreposto a um edredom, né?
2: É.
3: Você faz isso também?
2: É, pra segurar a temperatura, né?
3: É isso.

0: isso.
1: É isso que serve, eu não sabia.
0: É, mano, vocês não sabiam. Ah, pelo amor de Deus, vocês não sabiam. Onde... É, eu tenho que perguntar pra uma IA agora?
1: Ai, não acredito, sabia que ele ia falar isso. Posso te falar, o Defante, ele ama IA, inteligência artificial.
0: Eu gosto.
1: Posso falar o que o Gepeto ia colar aqui hoje no programa?
2: Ele ficou doido.
0: Eu fiquei oriçado.
1: Ele tá oriçado. A gente vai pro intervalo e a gente vai voltar falando com você e com o seu diretor. Com o
2: isso aí. Gepeto, prepara. Já já você vai falar. Pra quem não entendeu, Gepeto é um robô humanoide e está aqui e vai falar.
1: E ele, inclusive, gente, tá sentado na cadeira. Entra agora no youtube.com/mixtudonamix pra você já dar uma olhadinha no Gepeto. Vou pedir só um boa noite pro Gepeto. Gepeto, fala.
3: Olá, pessoal, boa noite. Vocês me ouvem?
1: Que... Gepeto?
0: Você tá zoando,
1: cara. Não, você tá zoando com o Gepeto falar. Não, pela... calma.
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0: João. Oi?
1: Tá na hora aqui, ó, do É da Sua Conta. Você que sempre acompanha o Mix Tudo sabe que a Fabi já faz parte aqui do programa. Nossa, ô Fabi, boa noite. Antes de mais nada, você viu que tem um robô aqui no estúdio? O Gepeto? Não, tô em choque, sabe por quê? Tô com medo dele roubar meu emprego. E você sabe que por conta da tecnologia, muita gente tá perdendo vaga aí no mercado de trabalho. Se a gente não se reinventar, muita coisa pode acontecer. Então, hoje o toque é direto e reto pros empreendedores, não é, Fabi?
2: Exatamente. Giza, boa noite pra você e todo mundo que tá ouvindo aqui.
1: Boa noite.
2: Tudo. Pois é, segundo semestre já chegou.
1: Sim.
2: E ele tá repleto de datas aí comerciais que podem ser importantes pro negócio aí de quem tá ouvindo o Mix Tudo, né? Tem Dia das Crianças, tem Black Friday, tem Natal, tem começo de férias de verão, já tá chegando. Então hoje eu trouxe algumas dicas para o empreendedor preparar o seu negócio aí para poder aproveitar esses períodos, né? Você pode começar, você que tá ouvindo aí, pode começar fazendo o inventário do seu estoque para entender o que tá em baixa demanda, por exemplo. Aí você aproveita e faz algumas promoções desses produtos. Aproveita também para antecipar compras de produtos sazonais que agora estão com preço baixo, tipo enfeite de Natal, moda praia, por exemplo, né? Outra dica é fazer aquelas reformas que tomam tempo, como atualizar o seu sistema operacional de vendas ou até mesmo instalar algum equipamento, né, Gisa?
1: Nossa, e falando assim com a galera, né, empreendedora, principalmente nessas datas que estão chegando, eu vou falar, viu, Fabi? Para esse tipo de movimento aí, a gente precisa de tempo, a gente precisa de investir não só tempo, mas também dinheiro. E como que a gente faz? Às vezes tá até em cima da hora, dá?
2: Dá. Uma forma que eu trouxe hoje aqui, uma dica, é solicitar a antecipação de recebíveis das suas vendas feitas pela sua maquininha, né? Que você fez aí na sua maquininha do cartão. Por exemplo, você fez uma venda de R$1.000, mas o seu cliente pagou em duas vezes no cartão. Ao invés de você esperar pelo mês seguinte para receber a segunda parcela, você solicita a antecipação desse valor. Essa é uma forma aí de crédito mais vantajosa do que o empréstimo, porque as taxas são menores e não tem IOF, tá? É isenta de IOF. 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
1: Que demais, gente. Ó, muitas datas chegando. A Fabi já trouxe aqui. Então, para você que é empreendedor e empreendedora, tá aqui a dica também para você investir, para você já ir fazendo uma estratégia para vender muito. Afinal de contas, o É da Sua Conta não quer de jeito nenhum que você saia perdendo dinheiro, né? A gente tá aqui para ajudar, não é, Fabi?
2: É, com certeza. E aliás, você que tem dúvida, você que quer mandar sugestão de pauta ou então assistir os episódios anteriores, é só acessar picpay.com/é da sua conta.
1: Fechou,
2: amanhã,
1: Fabi.
2: Eu volto. É,
1: com muito mais.
2: Com mais dicas bem legais aqui pra todo mundo que ouve o Mix Tudo, Giza.
1: Tá bom, beijo.
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1: Ô, Caco, voltando aqui pro Mix Tudo, ó esse som aqui, que doido.
4: Eu comprei
1: Esse som é muito da hora. Você chegou a ver o clipe desse som? Deixa eu ligar o microfone, né? Ainda não tá robotizado o negócio aqui, então eu erro, tá? Ô, Defante, eu erro.
5: Tem erros humanos. Tá, graças a Deus.
1: Graças
5: Ele
1: a Deus.
5: Ele que não me ouça, calma aí.
1: Calma, Gepeto. Galera, pra quem tá chegando agora, isso aqui é a música do Diogo Defante, Humanoide. E por isso, ele trouxe hoje o Gepeto pra participar do programa com a gente. E eu sei que é uma loucura pra mim, é uma loucura pra você, Caco. Deve ser uma loucura também pro Defante, mas a gente precisa entender quem é Gepeto.
5: Bom, Gepeto foi o diretor do meu videoclipe. Se vocês não assistiram, vão lá no YouTube, vocês vão entender. E ele tá aqui pra responder o que ele fez no trabalho de conceito, de visual, roteiro. Tudo veio da cabecinha dele, de armazenamento de dados.
1: Ah, entendi. Então o Gepeto é o diretor do seu álbum.
5: Do meu videoclipe.
1: Do videoclipe, que foi
6: aliás,
1: o que a gente assistiu a?
6: Cinemático, cinematográfico o clipe.
1: E é exatamente dessa música, né?
6: Dessa
1: Humanoide,
6: música.
1: Ó, vou subir o som.
6: No punk rock, meu. Porra, eu gosto muito. Eu tô ligado, mano. Inclusive, e o teu show lá no Circo Voador, lá, a irado. Rodinha que você mandou ali.
5: Sim, sim.
6: Virou roda moinho.
1: Você se destacou muito, né, na Copa do Mundo como apresentador. E aí, quando falaram, poxa, o Defante lançando música, ele é baterista desde os 13 anos, já participou de várias bandas, também tá com um álbum aí, um clipe. Eu falei, o quê? Como assim? A gente tá aqui pro Brasil inteiro. É muito legal, né, a galera também conhecer essas outras vertentes, né? Porque como apresentador, palmas pra ele! Olha aí, como cantor e músico, palmas pra ele.
6: Multifacetado, né?
1: Agora, Gepeto, o que você acha, de verdade, sua opinião, você que chegou agora, é diretor, né, desse videoclipe, o que você acha do Defante?
0: Olha, vou falar pra você que é uma pessoa que tem
5: Calma aí, deixa eu ajustar aqui,
1: é
5: só um não.
1: Tá ajust... gente, é um robô, gente. É um robô.
5: Agora sim, vai, fala.
0: Tá me ouvindo, pessoal? Tô te ouvindo.
6: Todo mundo.
0: Então, o Diogo, ele tem uma personalidade muito forte, né? Então a gente buscava isso no clipe pra trazer a ideia de brincar um pouco com o que é humano, com o que é artificial. E por ele ter já essa personalidade muito forte, a gente tinha que manejar da forma que a gente ia falar com o nosso público, né?
6: Na verdade, você fez mídia. Ele fez mídia training, porque. Sei lá.
5: Então, tem que perguntar isso pra ele. Fez mídia training, não?
0: É que no banco de dados ele é muito extenso, né?
1: Ô, Defante, você viu que ele não respondeu, né? O que eu perguntei de fato mesmo sobre o que ele achava de você. Ele só passou pano, mano. É igual o Gepeto, né? Mano, o Gepeto, assim como as outras IAs, tem a tendência só de elogiar, viu?
5: Isso é perigoso.
1: Isso é perigoso.
5: A gente precisa que você seja mais sincero, Gepeto.
1: Quem é, pra você, Gepeto, o Defante? De novo.
0: Olha, ele é meu mestre, meu amigo, meu companheiro, me ensinou muita coisa, me trouxe aqui, tá me ensinando o que é ter fama pros humanos, é muito irado, né? Vocês gostam disso, né?
6: Eu acho que quem tá gostando aqui é você, e eu não sei porquê. Olha lá, você falou que não tem sentimento, o cara já tá até achando aqui engraçado de estar aqui no Mix Tudo. Tirando onda com os, né, com os apresentadores também.
1: Mano, tá demais. Cola aí na live, youtube.com/mixtudonamix. Quem quiser mandar perguntas, aproveita. Manda agora pro Diogo Defante, que tá com música nova, uma noite. Ô, Diogo, agora vamos lá, junto com o Gepeto, hein? A gente tá aqui pra conversar com vocês dois, porque, aliás, é uma mente humana e uma IA. Mas a gente sabe que tem uma crítica aí nessa música, mas ao mesmo tempo, né, uma coisa complementa a outra, uma noite. Quando você escreveu essa música, quando você quis produzi-la, qual que foi, veio da onde desse âmago aí?
5: Cara, eu pensei sobre essa questão meio tabu da IA, principalmente pros artistas, né? É uma questão meio, não podemos usar, não dá. E aí eu fiquei meio me questionando assim, caralho, até onde dá, né? Porque também é uma ferramenta
1: muito boa.
5: De repente no excesso vai dar merda, sem excesso pode ajudar, pode dar possibilidades que pessoas que não têm condição financeira para uma produção audiovisual vai ter o acesso através disso. E a gente não pode ignorar essa parada. E aí eu falei, cara, muito louco isso, tá todo mundo se perguntando essa parada.
1: Tá.
5: E aí abre uma discussão, assim, até onde dá pra ir? Porque também deixa a gente confuso com o que é real e o que não é hoje em audiovisual. Qualquer coisa imagética na internet, hoje você tem que trazer a desconfiança. Trazer a desconfiança. Isso já é muito doido. Não é mais um registro real, talvez, aquela imagem. E aí e a gente ainda se pega vendo uma coisa e acreditando que é real. Tipo, eu vi um vídeo de um cavalo subindo num carro. Talvez vocês já tenham visto, não sei.
6: Gatinho dançando. Também.
5: Esse do cavalo, eu jurava que tinha acontecido, mano.
1: De tão real,
5: que,
1: né?
5: Que é isso,
6: cara,
5: mano?
6: E é uma coisa tão bizarra, porque eles falam da inteligência artificial generativa, né? Que é a hora que realmente a máquina vai pensar por si, né? É como se ela fosse um pensamento humano, né? E a gente vê como era, sei lá, um ano e meio, dois anos atrás, até aquele vídeo, lembra do macarrão do Will Smith?
5: Total.
6: Todo deformado. E aí foram mostrando a evolução. Em questão de meses, a própria ela vai se aperfeiçoando. Hoje em dia chegou nesse ponto que é exatamente o que você falou. Cara, eu vejo um conteúdo, às vezes, um clipe, um vídeo, que eu não sei se isso é um humano que filmou, se isso aí é 100% IA. Porque muitas vezes você fala, pô, você tem uma, sei lá, Hollywood, Hollywood, efeitos especiais. Hoje em dia você consegue fazer um vídeo que é literalmente um vídeo hollywoodiano usando inteligência artificial que você faz pelo seu telefone, por exemplo.
5: A galera assistindo o clipe vai entender, assim.
1: É.
5: Porque a parada
6: aliás,
5: foi
6: tá sensacional.
5: Obrigado.
6: Sensacional.
5: Direção de Gepeto.
1: Que tá aqui.
5: E Daniel Ferro.
6: Monstro sagrado.
5: E, porra, tirou muita onda. Enquanto eu tava na Copa, eles estavam trabalhando nessa pós aí. Que é muito sinistra. Muito sinistra. Vale a pena a galera assistir mesmo. Não é porque é um clipe meu assim. É uma parada assustadora pra todo mundo.
6: Não, é sensacional. Acabei de ver de novo antes de entrar no ar aqui. Quem não assistiu. Aliás, onde que a galera consegue assistir?
1: Humanoide.
5: Defante Música agora no YouTube, porque eu subia no meu canal de entretenimento, aí eu criei um de música agora.
1: Ah, boa.
5: Defante Música, se digitar, vai aparecer, ou digita Humanoide no YouTube que vai rolar.
1: Aí, ó, Humanoide, galera. Então, todo mundo assistindo, tá? Esse clipe que tá incrível. Ô, Gepeto, você gostou de participar da direção? Aliás, participar não, você é o diretor, né, Gepeto?
0: Sim. Humanoide é um clipe que brinca muito com a ideia de um personagem preso entre o humano e o artificial, sabe? A direção parte de uma estética estranha, caótica e propositalmente desconfortável, misturando humor, absurdo e momentos quase surreais. Sabe? É tipo assim, a câmera acompanhando o Diogo como se estivesse observando um experimento, às vezes íntimo e documental, às vezes exagerada e cinematográfica, né? Que é o que a gente gosta de fazer.
1: Essas IAs, tá certo, misturou um pouco de cada coisa.
6: E eu vi que durante o clipe, né, você pede pra ele programar uma viagem pra você, pra duas pessoas, ele vai lá todo feliz e tal, e de repente o bagulho vira um plot twist, né? Eu também não vou entregar tudo aqui, senão vai dar um spoiler,
5: mas é,
6: né?
5: O clássico é até... Eu vi num filme, pra me inspirar também na parada, porque eu comecei a escrever a letra, eu faço a melodia da voz, o processo de composição aqui, rápido. É a melodia da voz, e aí eu já começo a escrever algum tema que eu queira abordar, assim. E aí eu gosto de pegar um tema meio aleatório e tentar fazer uma historinha desse tema. E aí eu comecei a imaginar um robô com sentimento e darará. Que ele é meio rejeitado, ele fica meio tristão e tal. E aí eu vi um filme que é o Chappie, não sei se vocês já viram, de um robozinho que também tem sentimento, dadada.
6: Que ele meio que tava ajudando a Terra a se recuperar, arrumando lixo, não era isso?
5: Isso aí. Aí tem uma... Cara, dá uma vontade de chorar. Tem uma cena que ele é esculachado na rua, assim, ele querendo ser amigo da galera. E aí você se pega tendo pena de uma máquina, assim. Tipo, é isso.
6: É o sentimento humano, né?
5: Total. E aí, por exemplo, eu tava nos Estados Unidos também por causa da Copa. Tem robozinho pra tudo que é lado agora lá.
6: Né? Já virou normal isso aí.
5: Normal, é o novo normal. Tem uns cachorrinhos levando comida. Cachorrinho robô, darará.
6: Carro que dirige sozinho,
5: eu peguei vários. Em Atlanta tem já carros especializados já sem a posição do volante, porque o carro que tem a posição do volante é adaptado, é um carro normal onde teria que ter um humano ali pra dirigir, mas adaptado. Então não precisa daquele lugar pra ter um humano e um volante.
6: Pode uma pessoa a mais.
5: Exato. E aí foi feito lá um meio que um formato meio bondinho, assim. Senta dois de um lado e dois do outro se olhando.
6: Sim.
5: E só esse carrinho vai sendo levado, assim.
1: E sobre esses robozinhos, a galera para, né? Quer fazer carinho, às vezes, no robô.
5: Então,
1: não é?
5: Então, eu me peguei achando bonitinho lá, tá ligado? E eu falei, por que que eu tô achando bonitinho, mano? É um carrinho. Porque também tem uma... Eles são... A galera é foda, que a galera bota também um LEDzinho na frente e bota um olhinho piscando. Aí eu acho fofinho.
1: Ô, Gepeto, você entendeu, né? Não existe sentimento do Defante para com você. Entendeu isso, né?
0: Claro. Isso eu já tô ciente há um bom tempo, né? Mas agora a pergunta que é se ele não tem sentimentos pra mim, né?
1: Não tem?
5: E essa vozinha, Fernando?
1: Não tem sentimentos? Não tem.
0: A internet tá lenta, tá um pouco oscilando aqui.
5: Então, vocês precisam se atualizar o firmware aí. Mas enfim, eu acho você muito bonitinho, Gepeto.
0: Obrigado. Você é charmoso também. Alan.
6: Eu vou fazer uma pergunta aqui.
1: Na live, vamos.
6: Na live,
1: eu vou tocar uma música pro Gepeto. Pera aí, ó. Ele é só o number.

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1: Defante tá forte, né,
2: cara? Ele tá, mano. Ele
1: na live agora. Que braços, hein, Defante?
2: Meteu shape, cara.
1: Você tá maluco. Ô, Gepeto, depois de você, as coisas mudaram, não é mesmo?
3: Agora eu consigo botar ele na régua, né? Na rede. Agora pro clipe ali eu tive que, né? Fala assim, irmão, me ajuda aí também a te ajudar. Não consigo fazer tudo, né?
4: Vai malhar. Afogado.
1: Galera, cola na live pra ver os braços do nosso convidado de hoje, Diogo Defante. Olha, ele tá com música nova, tá com um clipe incrível, dirigido por Gepeto, que também está aqui no estúdio. Uma inteligência artificial, um robô, Gepeto. A gente tem pela primeira vez na Mix um robô no estúdio e a gente tá trocando ideia com ele. Quem quiser mandar perguntas, entra na live agora!
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0: Galera, hoje o programa tá meio IA, meio humano, mas o que vale mesmo é que a gente tá recebendo aqui um baita artista. Você que acompanhou a Copa do Mundo com o Defante, o cara é bom demais. Ele acabou de trazer umas referências incríveis pra música também e pra profissão dele. Diogo Defante tá com a gente aqui junto com o diretor do clipe dele, o nosso Gepeto. Gepeto, dá oi mais uma vez.
2: Olá, pessoal da Mix.
0: É um robô. Agora eu quero saber o seguinte, diante de tudo isso que a gente vem falando aqui, né, com os nossos convidados de hoje, tô sentindo o cheiro de Rock in Rio, tá chegando, né?
3: Eu tô sentindo o cheiro e tá dando um arrepio aqui,
0: não,
3: ó.
0: E um cheiro de supernova.
3: De supernova.
0: Algo novo.
3: E algo meio, assim, do topo, sabe, headliner.
0: É, tipo, The Game of Love. Daqui a pouquinho que eu vou tocar pra gente, mas na verdade eu vou soltar essa música aqui agora, meio humanoide no caso, ó.
4: Eu comprei.
0: Isso vai estar no show, né?
3: Com certeza.
0: Pelo amor de Deus, essa música com certeza, né?
3: Com certeza. Então, eu tava preocupado porque o lançamento foi meio perto da hora do show, assim, né? Tipo, poucos dias pra divulgar ela o tanto que eu gostaria. Mas eu acho que a galera já tá aí replicando.
5: Irmão, você vai ver lá no YouTube, já tem 1 milhão, tá doido?
0: Já tá bombando.
5: Já.
0: Agora, junto dessa música, né, que você vai apresentar lá no Supernova, headliner, galera, ele vai fechar o palco Supernova. Isso é uma responsa muito grande, não é, Defante?
3: Pô, demais, cara. Eu tô tremendo na base, assim. Acho que vai ser a mesma sensação. Acho que é a sensação mais sinistra de nervoso, de ansiedade e tudo, pelo tamanho do evento, pela responsabilidade de ser o headliner, lá, lá, lá. Mas eu tive alguns momentos assim, de arrepio, que foi o show no Circo Voador, que também era um templo, e aí eu fui lá e fiz um show lá, meu, e lotado, tem no YouTube, inclusive. Na Lona de Realengo, que é o meu bairro também, que eu ia assistir show direto, moleque lá do Forfã, do D-Bop. Caramba. Eu acho que o NX não chegou a tocar na Lona de Realengo, né?
5: Eu acho que não. Assim, eu conheço porque é super famoso, mas eu acho que a gente não chegou a fazer show lá.
3: É. Mas teve muita banda que tocou lá, mano. E eu ia assistir todas, assim. E aí o dia que eu subi no palco pra fazer meu show também.
0: Aí foi louco.
3: Foi louco. E aí eu cheguei com a Let's Go, que era a minha antiga banda, já a tocar na batera. E nesse projeto também cantando, eu fiz um showzaço lá. E quero fazer. Quero tentar no final desse ano fechar um show lá também, porque, mano. Pô, lá é o meu.
5: Esse é natural de Realengo, né?
3: Exato. Lá é o meu Woodstock. A parada fica doida, assim. Porque a galera é a minha galera, pô.
5: Pô, mas tem que fazer, lógico. E a gente tava falando aqui na live, Kere, né? Porque o Diogo, ele tem várias vertentes, né? Como
0: Nossa.
5: Apresentador, como humorista, como ator, como.
0: Tudo, né?
5: Tudo, como
0: cara
5: músico.
0: Da arte,
5: Só que aí a gente, puxando aqui uma resenha, eu lembrei dele tocando na Cat Side. Ele falou, pô, eu toquei um tempo lá, mas eu tive a Let's Go. Então, o começo do Defante foi literalmente na música, né?
0: Baterista,
3: isso,
0: não foi?
3: Isso. Baterista, e aí eu acho que essa arte específica me ajudou muito na comédia, assim, isso é muito louco falar.
0: Né?
3: É, porque, tipo, eu descobri que. Porque é isso, né? Você precisa descobrir como fazer alguém rir. Essa arte é muito maluca, assim, e presencialmente mais doida ainda. Parece uma queda livre. Você subir no palco e a galera precisa sorrir. E aí, tipo assim, caralho, eu paguei um ingresso pra sorrir, vambora. Me faça rir. E, cara, na comédia tem uma parada que é o timing, tá ligado? Que
0: é
3: tipo o silêncio, às vezes demora até a galera rir. E aí eu comecei a surfar nisso. Tipo assim, quanto tempo em silêncio alguém vai sorrir? Em quanto tempo esse constrangimento acontecendo vão rir? Eu posso ir até aqui e ficar nervoso. Não, não, não, não. Eu tenho que voltar logo e contar outra piada. Não, mas eu posso esticar tanto que lá na frente a risada vai ser tão poderosa por causa desse tempo todo.
5: Do constrangimento ser tão longo.
3: Isso.
5: E depois vem aquela.
3: É isso. E aí na música tem muita. Uma referência seria a pausa. O quanto que precisa ter barulho o tempo todo numa música?
5: É o vácuo, né?
3: Exato.
0: Silêncio, eu gosto. Eu gosto desses espaços.
5: Eu adoro, também gosto. Agora desse trabalho de humanoide, né? Ele vem acompanhado de um disco, de um álbum, né? Como você vai fazer esse show também no Rock in Rio. Conta um pouco mais pra gente.
3: Então, eu lancei agora, antes dessa música, um single também chamado Frutífero, que também é um clipão. Quem puder assistir, pô,
0: aqui,
3: é
0: ó,
3: muito legal.
0: Frutífero, a gente até. Sobe o som aqui, ó.
5: Pô, pesadaço, cara.
3: É pesado, é maneira. Ela é muito legal, essa música. E ela tem uma referência meio Mangue Beat. Eu compus ela, eu tava gravando em Recife. Inclusive, pra galera aí que tá aqui no meu Instagram, que eu tô ao vivo aqui também, a galera que tá no YouTube, vai sair a nova temporada do Repórter Doidão pelo Brasil, que eu faço 8 cidades do Brasil. E vai sair novos episódios aí em breve. E eu tava em Recife gravando e compus essa música, tá ligado?
0: Ó, que da hora, galera. Seroca aqui, banana, coca, mexa, carambola. Eu sou frutífero. Ô, Defante, você falou assim que, cara, você entra ao vivo, você fez a Copa do Mundo, mas nada supera o que você sente quando você tá no palco, né? Você quer seguir mais essa linha agora?
3: Cara, sim, cada vez mais, assim, eu acho que a galera me pergunta muito isso, em qual lugar vai ocupar, né? Tipo assim, eu tenho bem equilibrado, assim, parece que uma coisa me dá uma válvula de escape pra outra. Tipo, eu faço o lance da música e aí daqui a pouco eu tô fazendo comédia e me dá uma oxigenada pra música. E a música me dá uma oxigenada pra outra. Eu vou levando assim. Foi assim que eu me senti bem. É assim que eu me sinto bem fazendo as paradas. Mas eu tenho uma certeza que a música vai até o final da minha vida, tá ligado?
0: É o que te move.
3: É, porque eu comecei a fazer comédia e o tempo todo eu tentava encaixar alguma coisa musical no meu canal. Tem vários vídeos musicais, tipo, fazendo paródia. E aí eu também tinha uma parada que eu queria compor músicas falando de um tema, sei lá, alguma coisa cômica que tava rolando, de algum assunto quente. Só que eu queria, porque queria que a melodia daquela música fosse composta, tipo, inédita. Não parodiar. Sim. Eu tenho paródia também, mas eu gostava de criar uma melodia de voz. Uhum. Pra falar daquele tema bobeira ali, daquele momento. Uau. Então, assim, não era uma música autoral, mas era uma música sazonal, tipo, ela tem época, vai acabar porque esse assunto vai morrer, daqui a pouco tem outro. Mas eu fazia isso no meu canal direto. E tem vídeo meu também tocando batera. Eu sempre tentei encaixar alguma coisa de música. Aí chegou a pandemia, eu tinha já algumas músicas compostas, comecei a tocar em live, tocando batera. E a galera descobriu que eu tocava batera. Cara, tu toca batera?
0: Pois é. Aí muita coisa que você faz, Defante. Meu Deus. Em choque, galera. E vocês na live? Vocês estão curtindo aí? Dá like na live. Mandem perguntas pro Defante. O que a gente pode esperar do seu show, Defante? O que você tá preparando, assim, pra fechar esse palco com
3: Cara,
0: tudo?
3: Então, eu quero muito levar a temática da nova música, Humanoide. Então vai ficar uma parada meio pro telão ali, meio robótica. É, tô querendo botar uma roupinha meio futurista, meio louca, assim. E, cara, sobre o repertório, eu com certeza vai ter Humanoide, vão ter as principais, vai ter Jerry, que é uma música também muito legal, de um clipe muito legal também, dirigido pelo Daniel Ferro.
0: Tem ela aqui, vamos mostrar pra galera?
3: Toca aí.
0: Vamos lá. Essa é a Jerry, né? Nossa, é uma pegada muito da hora.
5: Uma coisa meio irlandesa, é isso?
0: Isso aí. Isso, é verdade.
3: Isso aí.
1: Sempre que acordo de manhã, procuro queijo.
0: As letras, né? Muito bom. Inspirações.
3: Então, tipo, eu quis criar uma história de um... Cara, sempre tentando sair da realidade, criando uma coisa meio fictícia, uma história meio maluca, assim. E aí eu pensei um pirata meio bobo, assim. Então ele fala, eu acordo cedo, a mamãe me dá um beijo. Só que ele é meio pirata, mas ele é bobão. E ele tá muito puto com o Jerry Rato, que roubou o queijo dele. E aí eu quis escrever essa parada.
0: Que da hora, galera. Todo mundo ouvindo as músicas do Defante. Ó, a gente vai tocar uma música agora, porque a gente abandonou o Gepeto. Gepeto, você tá aí?
6: Ai, tô aqui, gente.
0: É rápido, né, Defante?
3: Ia ser bom se ele tivesse tirado uma nenequinha.
5: Ele ficou stand-by.
0: Ele ficou um pouquinho quietinho na cadeira, mas a gente vai falar com ele agora, gente.
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0: 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O gigante acordou, o Gepeto tá de pé nos estúdios da Mix, cara.
1: Gigante mal, man. Ele é um meninoide.
0: Tá, vai cair, meu Deus.
1: Calma, Gepeto.
2: Tá bêbado. Bebeu muito óleo de frenagem.
0: Gepeto, você tá muito louco, galera. Pra quem tá chegando agora aqui no Mixudo, a gente tá encerrando o programa, mas na verdade, hoje foi hilário. A gente recebeu duas presenças muito marcantes aqui. Diogo Defante, que tá com um disco novo, música nova, um clipe incrível, dirigido por Gepeto. Esse robô que tá aqui no estúdio, andando pra lá e pra cá, e que talvez farme aura hoje com a gente aqui, né?
1: Vai farmar, sim, vai farmar.
0: Vai farmar aura. Agora me fala uma coisa, antes de, claro, da gente encerrar, né? Você vai fazer um show no Rock in Rio, Defante. A tua experiência convivendo com o Gepeto, mano?
1: Cara, vai sair esse vídeo ainda, mas eu fui no Mercadão de Madureira com ele, no Rio de Janeiro. Ele foi um sucesso. Ele tava andando, a galera pirando.
3: Amém.
1: Armou briguinha com gente lá, brigou.
0: Quase brigou com o Caco aqui, você viu?
1: Quase brigou com o Caco.
2: Ficou bravo, cara.
0: Ficou bravo só porque o Caco falou que ele é pequeno. Poxa.
3: Ele quer o Caco.
1: Olha que voando.
0: Fez uma
1: cabeça.
0: Vai lá, ele fica bravo.
1: É cabeça quente.
2: É tipo, parece meu gato, cara. Eu tenho um gato preto lá que às vezes você põe a mão nele e ele fica meio pistola, entendeu? Mano, foi mal, não te comparei com um gato, cara. Você é assim.
0: Você é demais, você é uma mente brilhante.
2: Você é um gato. Pronto.
3: Obrigado.
0: Ô, Gepeto, já que você ficou de pé, vamos aqui tocar mais um pouquinho da música do clipe que você dirigiu. Vai, uma noite, tá bom? E eu quero ver você se mexer. Ó, aí, ó.
2: Mandou palminha,
0: né?
3: Ama essa música.
0: Essa é pra você, tá, ô Gepeto?
4: Gepeto agora tem um lar.
1: Olha, ele tá mandando.
0: Ele tá dançando no estúdio, cara!
1: Como assim, cara?
0: youtube.com/mixtudonamix. Peraí, tem uma música dele, é isso? Meu Deus!
1: Sai uma musiquinha
0: dele. Ele ficou, mas ele ficou feliz com a música, não ficou, não, Gepeto? Que eu falei pra você, humanoide.
3: Muito obrigado, eu amo essa música. Ela tem algo muito importante na minha carreira.
0: Na sua carreira. Agora, antes de ir embora, a gente falou muito com o Defante aqui, mas eu queria que você mandasse um recado pro Brasil e pro mundo sobre o uso da inteligência artificial. Deixa eu ver o seu nível de inteligência, vai.
3: Claro. Vou deixar um recadinho aqui pro Brasil, tá bom?
0: Tá bom.
3: Não confie completamente nas máquinas, mas também não confie completamente nos humanos, tá bom? E assistam Humanoide, porque talvez depois desse clipe vocês entendam um pouco melhor o futuro. Ou talvez entendam menos ainda. De qualquer forma, eu considero um sucesso.
0: Olha,
2: então podia ter sido mais perfeito.
0: Posso falar? Gepeto, pela primeira vez, uma IA me emocionou. Eu estou arrepiada, coisa que você não consegue sentir.
3: É uma
0: mas
3: pena,
0: eu não convido
3: mas imagino,
0: tantas verdades.
3: Obrigado.
0: Poxa, você tá no caminho certo, tá bom, Gepeto?
3: Tá sendo bem criado.
0: Tá sendo bem criado. Olha o Defante, tá indo muito bem, Defante. Olha, você tá treinando muito bem.
1: Eduquei.
0: Caramba, que incrível, bonitinho. Gente. Ouçam Humanoide, assistam o clipe. É realmente necessário, né? O Defante tá aqui com música, com muita coisa pra gente poder ir lá e aprender com ele, porque se Defante, ele é engraçado, ele é comediante também, ele já fez muita gente rir, mas ele também gosta de fazer a galera pensar, não é, Defante?
1: Com certeza, vamos refletir. Vai dar merda? Não sabemos, mas vamos refletir.
2: O que importa é o caminho até chegar lá, né?
1: Exato.
2: Se vai dar, eu não sei.
1: A caminhada, mano, vamos curtir o processo.
0: Agora, Defante, convida a galera então pra ouvir seu disco, claro, e também pra colar no Rock in Rio, né? A Mix é a rádio oficial, a gente vai fazer cobertura lá. Quem sabe a gente não consegue falar com o Defante, direto da Cidade do Rock.
1: Pô, eu queria,
0: isso é demais, hein?
1: Vamos tentar combinar?
0: Vamos tentar.
1: Vou dar um pulinho lá, vocês vão estar lá?
0: Não, a gente vai estar lá, com certeza, a Mix 100%.
1: Demorou. Cara, quero convidar a galera aí a ouvir minhas músicas. Vocês que me conhecem aí só dos vídeos de comédia, tem várias músicas em todas as plataformas digitais aí. É só procurar Defante, que você vai ter uma experiência aí. E eu queria que fosse com detalhe pra vocês entenderem o instrumental. É tudo feito com muito carinho. E os videoclipes também no YouTube, que eu também faço com muito carinho, com muita calma, muita dedicação, até porque, como não é o meu plano A, tá paralelo na minha carreira, eu faço com a calmaria que merece e podendo fazer com calma. E aí fica uma parada com muita riqueza de detalhes. Um dos detalhes que eu posso aqui adiantar é que todos os meus clipes tem a participação do Jerry, que é esse ratinho da primeira música. E aí você agora vai ficar reassistindo todos os clipes e tentando achar o Jerry onde ele tá.
0: O que é o da hora da vida.
1: É, exato. Né? Ele tá pequenininho, escondido em todos os meus clipes.
0: Então, beleza, galera. Todo mundo seguindo, então, o nosso convidado de hoje. Ah, será que o Gepeto tem arroba?
2: Será que
0: acho
2: ele
0: que
2: tem?
0: Acho que não, né? Ele tá na cola do elefante,
2: seu
0: né?
2: Pai já fez o teu Instagram?
3: Não tô podendo muito ter interação direta assim com a internet ainda não.
0: Vai pelo Defante, né, GP?
3: É, arroba Defante, pessoal. E uma noite no YouTube.
0: Sabe tudo do Defante.
1: Ele tá vivendo o mundo real, né? É. Saindo um pouco das redes sociais pra desopilar.
0: Ele tá vivendo a nossa vida, já que ele já é a máquina, né, não, GP? Galera, dá like na live aí. Tem uma coisa que a gente precisa que você continue fazendo, sabe? Porque a gente pode até instalar um robô pra dar like aí, mas aí não funciona, não tem o mesmo resultado. A gente prefere aquele clique humano. Vai aí, dá aquele like na nossa live agora pro conteúdo chegar mais longe. E muito obrigado, GP. Amei te conhecer, tá?
3: Muito obrigado por abrir as portas para mim.
0: Gente, eu amei a resposta dele, porque eu pensei assim, se ele falar que amou, tá errado. Ele, obrigado por abrir as portas para mim, não tenho sentimentos. Obrigado, Defante.
1: Eu que agradeço, galera. Obrigado pela oportunidade de divulgar minhas músicas.
0: Claro.
1: Esse lado aí que muita gente não conhece. E espero vocês aí no show do Rock in Rio. Eu vou estar com sangue nos olhos, fazendo possivelmente o melhor show da minha vida.
3: Top. As nossas vidas, né?
0: O Gepeto vai. Ele já deu spoiler.

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0: pra essa noite ser a melhor de todas quando se fala em música, né? Ainda mais com esse som do Alex Warren Ordinary. E aí tem aquela música que você quer ouvir de qualquer maneira, daqui a pouquinho às 8, é a tua chance de colocar a sua música aqui na programação da Mix. Chega junto numa mensagem de voz, nosso zap é o 11 983 408 mil. Todo dia você manda uma mensagem de voz, manda uma pra gente pedindo um som. Eu quero saber o teu nome, de onde você tá ouvindo a Mix e esse som bacana pra noite de quinta-feira, porque amanhã sextou. Bora lá então, manda essa mensagem de voz, aproveita, bora tocar o teu som. E aproveitando que você vai estar aí, né, com o celular na mão, vai mandar uma mensagem de voz, sempre tem o presente. 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Pronto. 11 983 408 mil. Brilha!
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0: hush, hush, elas estão chegando no Brasil. Todo mundo tá vindo pro nosso país, né? Que delícia. Ó, deixa eu te falar que daqui a pouquinho vai começar o Pad no Zap. Já manda o teu áudio pra cá pedindo o teu som. Me ajuda a fazer a programação da Mix nessa noite, combinado? 11 983 408 mil. 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
0: Opa! Terminou, hein? Terminaram as filmagens de Paula e Hortência, A Última Chance. É um longa que promete contar a história de Hortência e Magic Paula, duas ex-atletas brasileiras do basquete feminino que fizeram história no esporte. O filme será estrelado pelas atrizes Juliana Didoni e a Tainá Miller. Hortência e Paula lideram a geração, né? Ou melhor, lideraram, né? A geração de ouro que conquistou títulos históricos para o nosso país em meados ali dos anos 90. O filme deve, inclusive, focar nos bastidores dos Jogos Olímpicos de Atlanta de 96. Paula e Hortência, A Última Chance, deve chegar aos cinemas no ano que vem. Enquanto o filme não ganha data de estreia, a Mix está de parabólicas ligadas. 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
0: Boa noite, queridos todos. Bora fazer essa noite de quinta-feira melhor de todas? É assim que funciona, né? A hora vai passando, a gente vai fazer e vai pensar que a próxima vai ser melhor. E é assim que vai funcionar a partir desse momento. Até as 9 da noite, todos os sons que eu tocar são os que vão chegar no zap da Mix. Então já manda aquela mensagem de voz. Eu quero saber quem é você. Eu sou o Roberto Reis. E você, quem é? Me manda o teu nome, de onde você tá ouvindo a Mix e esse som bacana para o 11 983 408 mil.
2: Fala, galera da Mix. Marcos Souza de Maringá, no Paraná, passando por aqui, trabalhando até as 9, curtindo a Mix.
0: Opa.
2: Com uma do Foo Fighters. Se escolhe aí, manda melhor, pai. Tamo Opa. Junto. É o Mix do Brasil.
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0: Antenada já pediu o som novo do YouTube aqui no melhor mix do Brasil com Martin Garrix, Fireflies.
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0: Pede no zap, o zap da Mix, pra você pedir um som agora na mensagem de voz, não espera muito. É o 11 9 8340 8000. Brilha aqui numa mensagem de voz, tá? Um abração aqui pro Marcos, que tá em Manaus, deixa eu ver aqui. Danilo, ele é motorista por aplicativo na cidade de Itaquaquecetuba. O Matheus Silva tá em Uberlândia, a Raquel tá em São Caetano. Aos motoristas por aplicativo sempre com a gente. Obrigado, viu, gente? A você tem os e as motoristas, né? Então, 5 estrelas pra vocês. Brilhe.
2: Boa noite, boa. Galera da Mix. Eu sou o Wellington aqui de Uberlândia. E eu quero pedir pra vocês tocar aí, ó. Toca Maneva, a melhor banda do Brasil. Um abraço, tamo junto. 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

0: fazer o esquenta pra sexta-feira pedindo o seu som preferido aqui no 11 983 408 mil. Tu mandando a programação, faz o check-in aqui. Beijão pra Cássia, ela tá em Cuiabá, no Mato Grosso. O Marinaldo tá na rodagem pelas ruas de Natal, Rio Grande do Norte, dando uma carona pro som da Mix. Ele também é motorista por aplicativo 5 estrelas. Alessandra Gomes mora em Belo Horizonte. E você? Manda uma mensagem de voz, manda aí.
1: Boa noite, galera da Mix.
0: Boa.
1: Esse é o Marcinho de São Bernardo do Campo.
0: Ô, Marcinho.
1: Sou ouvinte da rádio há mais de 25 anos.
0: Ó.
1: Curto muito a rádio Mix. Tô saindo pra trabalhar agora, motorista de caminhão. Gostaria de ouvir um som da Alanis Morissette.
0: Ô, Marcinho. Com certeza, cara. Bom trabalho e obrigado. É uma vida, cara. 25 anos de Mix. Tamo junto sempre.
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0: 8:30 aqui na Mix.
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0: Som do One Republic, Need Your Love. Todo mundo precisa de uma, né, de um amor e de uma música preferida pra ouvir também. Qual que é a sua? Faz o check-in aqui no 11 983 408 mil.
1: Você

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0: Pretty boy.
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1: Boa noite, família. E aí, tá gostando das músicas? Essas são as músicas que você tá pedindo, que a gente tá tocando. É assim que funciona. Pede no zap 11 983 408 mil. Faz assim, ó.
3: Boa noite, galera da Mix. Boa.
4: Meu nome é Jurandir, sou de Fortaleza, Ceará. Sou, trabalho com mineração, motorista de caminhão basculante, puxador de carga pesada. A música que eu quero ouvir é qualquer uma do Aerosmith. Manda um beijo pra nós aí, diretamente de Mato Grosso, Nobres. É nóis.
1: É nóis.
2: Cuida.
1: Cuida. Beijo pra vocês. Obrigado.
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0: Cristina, que mora em Brasília, pediu um som da Taylor e a gente tocou 22, valeu.
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0: O Eric tá em Porto Alegre, Rio Grande do Sul, bate. O João Vieira tá em Teresina, no Piauí. O André Marques está em Uberlândia. E você, tá por onde? Me conta no zap, pedindo uma música, não esqueça de falar quem você é, tá? 11 983 408 mil.
2: Boa noite, galera da Mix. Boa. Meu nome é Cássia Luz, moro em Ibiporã, no Paraná, e curto muito, muito, muito o Pede no Zap. Gostaria muito de ouvir alguma música do Ahá, deixa pra você escolher se ainda der tempo.
0: Dá luz!
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0: Daft Punk.
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0: É assim que funciona o seu show de segunda a sexta, a partir das 8 da noite, aqui no Melhor Mix do Brasil, onde você manda uma mensagem de voz. Já pode pedir. Aliás, amanhã, sextou, né? Conta pra gente, já pra gente rolar amanhã o seu som, né? Qual é o som que tem a cara do final de semana pra você? Nessa mensagem, já pra ir ao ar amanhã, você manda o teu nome, de onde você tá ouvindo a Mix, esse som que é a cara do final de semana. Pronto, já tá feita aí, manda ver.
2: Olá, Mix. E aí? Caio de Osasco, toca o modo White Snake.
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1: 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Que som foi esse, meu Deus? O ouvinte da Mix realmente é muito diferenciado, né? É o melhor do Brasil, não tem pra ninguém. Então, vou reiterar aqui mais uma vez o convite, porque amanhã sextou. Já manda uma mensagem de voz agora pra você não esquecer. E amanhã, às 8 da noite, a gente espera aqui, porque sextou, né? Manda essa música pra mim aqui, dizendo a cara do final de semana. Na verdade, é a música que representa pra você, né, esse temperinho que tem o final de semana. 11 983 408 mil. Estarei aqui te esperando, não se atrase.
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0: no ar, a voz do Brasil. As notícias do governo federal que movimentaram o país no dia de hoje.
1: Olá, boa noite.
2: Boa noite para você que nos acompanha em todo o país.
1: Quinta-feira, 27 de agosto de 2026.
2: Vamos aos destaques do dia.
1: Trabalho e renda.
2: Brasil chega a 103 milhões de pessoas ocupadas entre maio e julho.
1: IBGE revela ainda que taxa de desocupação recua e fica em 5,3% no período. Pablo Mundim.
3: O número de trabalhadores do setor privado com carteira assinada chegou a 39 milhões e 400 mil.
2: Atenção, estudante.
1: Prazo para renegociar dívidas do FIES termina segunda-feira, 31 de agosto. Thaísa Vitória.
4: A iniciativa oferece condições especiais para renegociar contratos firmados até 2017.
2: El Niño deve ganhar força na região norte a partir de setembro.
1: Menos chuvas e temperaturas mais altas podem afetar o abastecimento de água e a navegabilidade dos rios.
2: Estados e municípios são orientados sobre medidas de preparação e resposta ao efeito climático.
1: O cenário também aumenta o risco de incêndios florestais. Luana Karen.
5: Tanto nas cidades quanto no campo, a prevenção é a melhor forma